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2: Bom Jovi, come always. Ei, sucesso pra você, sintonizado, conectado, curtindo a nossa programação, que infelizmente vai ficando por aqui, né, gente? Aquela história, hoje o Expresso chega ao fim, eu desejo a você aí, né, tudo de bom, e no próximo fim de semana, se Deus quiser, e ele me permitir, estarei aqui com vocês de volta, mais uma vez te fazendo companhia, tá certo? Beijo pra todo mundo, fiquem todos com Deus, é graças a ele que a vida continua, por aí a gente se vê, a gente se fala, até o próximo fim de semana. Tchau, gente!
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3: 9:04.

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1: 95.
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4: 9:34.

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1: 9h45.
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1: 9h47.
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1: 10 e 2.

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1: 10:15.
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1: 10:17.
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1: 10:31.
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1: 10h32.
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1: Luan Santana e Léo Foguete. Luan City Festival São Paulo.

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2: 10h46.
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4: 10:48.

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2: 11 e 1.

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4: 11:17.
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1: Isso é Mari Fernandes pra lascar o coração.
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0: 5:51.
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2: 6 e 1.
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1: 6:17.
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1: 6:20.
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1: 6h33.
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1: 6:47.

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8: 6h49.
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1: 7:01.
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1: 7 e 3.
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1: 7:15.
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1: 7h32.
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2: 7:48.
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1: 8 horas.
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0: 8 e 3.
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2: 8h52.
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1: Valeu, amanhã.
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3: 9:02.
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2: 9 e 4.
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5: Obrigado.

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1: 9:21.
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1: Dinâmica FM. 9:22.
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1: 9h34.
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1: 9h50.
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1: 9h50.
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1: 10:06.
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1: 10:06.

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1: 10h36.
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1: 10h36.
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1: 10h47.
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1: 10h49.
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4: Bora que bora, turma, e aí, tudo bem? Chegando com o nosso Domingaço, super especial nesse domingão, dia 21 de junho de 2026. E aí, tá tudo beleza por aí? Família reunida, os amigos, todo mundo junto. A partir de agora, Chicão chegando pra ajudar na sua trilha sonora aí do seu domingão. Que tal, hein? Aumenta o volume e avisa todo mundo que o Chicão chegou no seu domingão.

0: Essa é a nossa rádio, sempre aqui na melhor sintonia, o nosso Domingaço. Já vai participando, interagindo comigo através das nossas mídias sociais. Liga pra gente, enfim, o importante é sempre participar, viu? Se preparem, porque está entrando no ar mais uma edição do nosso Domingaço.
1: A primeirona de hoje, Oi Serranos, de Chão Batido.

0: isso. E hoje é hoje. 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
1: Kaique, Felipe, Cleiton e Romário e a Cachaçada. Teve também Fiduma e Jeca, Vai Que Bate um Vento, né? A participação do Rio Negro e Solimões, teve Seu Astral com Jorge Matheus e ainda de Chão Batido com Oi Serranos, cantando pra gente nesse domingão maravilhoso, dia 21 de junho de 2026. Bora de intervalo bem rapidão, a gente volta já já com muito mais.
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5: Meio-dia e 16.
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1: Simbora, meus amigos e amigas, já estamos de volta com o nosso Domingaço, claro, com muita música boa pra você.
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1: Daí a gente

0: Alice com Simone Mendes, teve Edson e Hudson, Deixa Eu Te Amar e ainda Daí A Gente Conversa. É só sucesso, música boa no nosso domingão, dia 21, inclusive pra você que tá completando idade nova hoje, tá de aniversário, parabéns pra você, muita saúde, tudo o que há de bom são os desejos de toda a família aqui da rádio, viu? Intervalo bem rapidão, o Chicão volta já já.
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4: Meio-dia e 32.

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1: Domingão, potência demais. Já estamos de volta, gente. Aumenta o volume, claro. Chegando aquele sucesso, aquela música boa que você gosta de ouvir.
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1: Gosto de rua, Felipe e Rodrigo.

0: Sucesso!
1: Faz tempo, Henrique e Juliano. Teve ainda Os Tiranos, que é De Um Canto à Saudade, ó. Teve também Foto de Pijama com Maruano. E ainda Felipe Rodrigo cantando pra gente música boa demais aqui no seu Domingaço. E aí, o que você tá aprontando por aí? Eu tô vendo aqui que tem muita gente que tá de plantão, trabalhando.

0: Domingão também, né? Bora trabalhar, meu povo. Bom plantão pra todo mundo. Intervalo, a gente volta já já com muito mais sucesso pra você curtir junto com a gente.
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4: 12:46.
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2: Aô, Domingaço, bora turma, tem mais música? Claro que tem, essa é a rádio que mais toca música e só música boa pra você.
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2: Robin Hood da Paixão, Hugo Pena.

0: Deu aula, hein? Tem gente que não beija, não. Tem gente que dá aula, viu, gente?
1: E essa aula não esquece mais. Que isso?
0: Tem que respeitar, rapaz.
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0: Grupo Minuano, a felicidade mora lá. Teve também a aula com o Jorge Henrique e Rodrigo, teve vidinha de balada com o Henrique e Juliano, e ainda Robin Hood da Paixão com Hugo, Pena e Gabriel cantando pra gente, encerrando a nossa primeira hora de muita música boa, depois do intervalo, tem muito mais sucesso pra gente curtir. Aguenta aí que eu volto já.
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2: 1:03.
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2: Já estamos de volta aqui no nosso Domingaço Domingão maravilhoso pra você.
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2: Zé Neto e Cristiano, oi, tudo bem?

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3: Oi, Guilherme.

0: Felipe Grilo, Avon, música boa. Teve também César Menotti e o Fabiana, aí você me quebra, viu? Teve também novidades, pois é, Paulo e Natan com Hugo e Guilherme. E ainda, oi, tudo bem? Zenete e Cristiano cantando pra gente no nosso Domingaço. Deixa eu mandar um alô especial aqui pra Rayane. Alô, Rayane, tudo bem? Beijo pra você, obrigado aí pela audiência. Meu amigo Leandro também tá sempre acompanhando a gente. O Ronaldo também tá por aqui. Alô, Ronaldão, bom domingão pra você também. E mais, a Kathleen, oi, Kathleen, tudo bem? O Fábio também tá ligado junto com a gente. Enfim, toda essa galera, aquele abração super especial. Um ótimo domingão e eu volto já já com muito mais sucesso.
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4: 1:19.
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1: Você sabe que a gente sempre acaba virando assunto delicado nas rodinhas, né, comandante?
2: Com certeza.
1: Chão de avião.
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0: Não Mexe Nas Minhas Gavetas é sucesso, Danilo e Davi. Teve ainda aquele assunto delicado com Guilherme e Benuto, e o Xande Avião teve sorte de alguém com Maiara e Maraíza. E ainda 30 cadeados com Gustavo Lima cantando pra gente nesse domingão. Intervalo bem rapidão e eu volto já.
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4: 1:32.

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2: Bora, turma, Domingaço de volta por aqui com mais música pra você curtir junto com a gente.
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2: Agora tem a turma do Javali com Everton e Alex.
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2: Olho encharcado ou sofrência, viu, Heitor e o Murilo? Teve também o Alvo com Henrique, Juliano e Diego, Victor Hugo, teve Chiquito e Bordoneio, Preciso Te Encontrar, e ainda Turma do Javali, pois é, Everton e Alex, essa dupla que eu sou fã demais. Bora de reta final, último intervalinho, a gente volta já já.
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4: 1:49.

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2: Domingaço, bora turma, encerrar com chave de ouro?
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2: Agora tem Corpo e Alma, Gotas de Amor.

0: Sou! Desconhecido, Laona Prado, Diego e Arnaldo. Teve ainda Sigo Sofrendo com Guilherme Santiago e a Ana Castela. Teve Cópia Mal Feita com Bruno Barreto. E ainda Gotas de Amor com Corpo e Alma cantando pra gente. E encerrando o nosso domingaço de hoje. Muito obrigado pela audiência, pela companhia. Fiquem todos com Deus. É com Ele que eu estou indo. Tchau, gente. Até o próximo domingo. Fui!
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4: 2:04.
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Vamos cantar Brasil. Coisa linda. Tá lindo demais, hein? Muito bom. Canta comigo assim, ó.

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2: 4:07.

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tá tudo bem com você? Eu espero que você esteja bem. Tô chegando com o nosso Monday Bem desse fim de semana. E antes de mais nada, eu desejo para você um fim de semana maravilhoso. Aproveite com responsabilidade sempre. Por aqui vamos juntos em 2 horas de muito sucesso, tá bom? Aumenta o volume aí, põe o 12, bora mandar na nave? Tô te esperando por aqui, fique à vontade, manda mensagem. Tá no ar o nosso Monday Bem do fim de semana, 2 horas de duração. Eu amo esse programa.

0: É a minha, é a sua, é a nossa rádio. Tá no ar mais uma edição do Manda e Bem. Vem comigo, aumenta o volume aí e vamos juntos a partir de agora, aqui na nossa rádio.
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0: E a gente começa mandando a primeira sequência de hoje, especialmente para o Samuel e a Kátia. Eles estão ligadinhos. Oi, Vanessa, tô curtindo seu programa. Gostaria de ouvir Harry Styles, Henrique Juliano, Manu Gavassi e Ana Castela. E ofereço para quem gostar da música. Uma sequência dividida aqui pelo casal. Tá certo. Um beijo, então, para você, Kátia, para você. Samuel, um abração. Obrigada pela participação. Felicidades. Aumenta o volume aí. Vamos curtir? Harry Styles, Watermelon, abrindo o Mandei Bem desse fim de semana. Sim.

0: Fronteira. A boiadeira na Castela fechando esta sequência. Paradinha rápida, eu volto já já.
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4: 4h23.
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2: Que bom ter você comigo nesse fim de semana maravilhoso. Desejo pra você tudo de melhor. Aproveite muito bem, com responsabilidade sempre. Mandei bem! Aos amigos que vão trabalhar, toca aqui. Bom trabalho, tá certo? Pra quem vai descansar, bom descanso. Bom, agora eu quero mandar um alô para a Isabela. Ela disse assim: oi Vanessa, sou Isabela, tô ligadinha em você, curtindo seu programa Na Faxina. E gostaria de ouvir Bruno Rosa, A Grama do Vizinho. E ofereço para você e para os amigos da rádio. Obrigada, Isabela, pela participação. É, A Grama do Vizinho sempre é mais verdinha, infelizmente. Bom, mas vamos valorizar a nossa grama, né, Isabela? Aumenta o volume aí. E essa música, inclusive, tem a participação de Jorge Mateus.
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0: Life, Desirê, fechando o bloco. Eu vou ali rapidinho pra voltar já já. Segura.
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4: 4:38.
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2: Que bom ter você comigo nesse fim de semana maravilhoso. Mandei bem! E abrindo mais uma super sequência, deixa eu mandar um abraço pro Johnny. Oi, Vanessa, gostaria de ouvir Lizzo, About Our Time, só pra curtir. E desejo a todos um ótimo fim de semana. Obrigada pela participação, viu, Johnny? Tudo de bom pra você também. Aumenta o volume aí, no Mandei Bem, o seu sucesso. Lizzo, About Our Time.

0: mais barulho aí!
1: Mandei bem! Camisola e Fio é sucesso, você ouve aqui no Mandei Bem. Diego e Vitor Hugo com a participação especialíssima da Lauana Prado.
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5: 4h54.
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5: Eu não disse pra você que o break era rapidinho? Já tô de volta por aqui. Mandei bem! E que delícia ter você comigo. Te desejo um ótimo fim de semana. Quero mandar um abraço também para a Salete. Oi, Vanessa, gostaria de ouvir Matheus e Cauã. Deus perdoa. E ofereço pros amigos da rádio, pra você e pra quem tá em casa curtindo a programação. Eu já terminei o serviço, agora tô ligadinho em você. Tá bom, então. Beijão, Salete. Obrigada pela sintonia. Bom descanso, então. Agora que a missão tá cumprida, aumenta o volume aí.

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0: Perfume, Belo, fechando este bloco. E assim a gente fechou a nossa primeira hora do Mandei Bem. Temos mais uma horinha. Sim, senhor, sim, senhora. Então não desgruda que eu vou ali pra voltar já já. Porque no fim de semana, o nosso programa tem 2 horas de duração. Te espero com sucesso sempre aqui. Até já.
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4: 5:11.

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2: Estamos apresentando Mandei Bem. Eu e você juntos, sempre aqui com o sucesso. Mandei Bem! Desejo pra você um fim de semana maravilhoso. Aproveite com responsabilidade sempre, tá certo?

E agora, abrindo a nossa segunda hora, porque no fim de semana temos 2 horas de programa. É o nosso encontro, então, de 2 horas de duração. Olha que maravilha! Isso é só no fim de semana. Então, fique comigo, fique ligado, combinado? Deixa eu mandar um beijão pra Janaína e também pro Zé. Eles estão ligadinhos. Oi, Vanessa, estamos em casa curtindo seu programa. Toca pra nós, por favor, Turma do Pagode. Olá em casa? Claro que sim. Beijos, Jana. Um abração pro maridão. Tudo de bom. Felicidades, casal. Turma do Pagode, no Mandei Bem.

0: Não Namora, Cleiton Romário e Zeneto e Cristiano. Quem mandou nesta sequência foi a Jana e o Zé. Felicidades, casal. Já já eu tô de volta com muito, muito mais pra você.
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4: 5:27.

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1: Que bom ter você comigo nesse fim de semana maravilhoso. E a música de volta por aqui. Mandei bem! E agora é hora de sucesso internacional. Vai especialmente pra Jaqueline, que pediu Cult Rei, qualquer uma, amo todas. Só pra curtir. Tá bom então, Jaque? Beijão. Eu escolhi Higher Power.

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0: Manda áudio de propósito, fechando o bloco. E eu vou ali pra voltar já já. Pausa na programação musical. É hora de faturar o leitinho das crianças. Te espero com sucesso no nosso Mandei Bem. Até já.
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4: 5h44.
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6: Você ligado no Mandei Bem e o nosso programa ligado em você sempre. Vamos juntos por aqui nesse fim de semana maravilhoso, junto e misturado.
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6: Eu quero mandar um abraço para a Ivete. Ela pediu a música do César Menotti e Fabiano, Terminou Pra Sofrer. Ofereço para quem gostar da música. E para vocês aí da rádio, obrigada pelo carinho, pela participação, beijão. Vamos curtir juntos então. César Menotti e Fabiano com a participação de Ferrugem. Terminou Pra Sofrer, no Mandei Bem.

0: Saudade Estranha, Murilo Uffi, fechando este bloco. E eu vou pra voltar já já com muito, muito mais pra você aqui na Melhor.
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4: 6 horas.

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6: Reta final do nosso programa, abrindo o último bloco de hoje do Mandei Bem.
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6: Eu quero mandar um alô para os amigos que estão ligadinhos aqui. Uma galera, um abraço para o César, um beijo para Denise, também para Kátia, para Karen. Um abração também para o Miguel, Murilo. O Marco Antônio mandou uma mensagem, tô no trabalho ainda, mas ligado em você. Obrigada pela participação. Gente, é tanta mensagem aqui. Na medida do possível, é claro, a gente sempre roda o seu sucesso. Então eu vou deixar anotado aqui as inúmeras mensagens. E na sequência, durante a programação do fim de semana, a gente vai tocando a sua música preferida, tá bom? Combinado assim, coração? E agora, a última sequência vai para... A Márcia, ela disse assim, gostaria de ouvir Olivia Dan, eu acho que é este o nome dela, com a música Man I Need. Gosto dessa música e anotei aqui, espero que seja assim. É isso aí, Márcia, Olivia Dan, Man I Need. E ofereço para os amigos da rádio, para você, Vanessa, para quem gostar da música. Tá bom, beijão, Márcia, obrigada pela participação. Ótimo fim de semana para nós.

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2: Pô, mano, você tem um minuto?
3: Claro, irmão.
2: Eu tô precisando muito trocar uma ideia com você, cara.
3: É sério?
2: É sério.

0: Olha onde eu tô, a boiadeira na Castela, colocando um ponto final no Mandei Bem desse fim de semana. E eu agradeço de coração a sua companhia. Vou pra voltar na segunda, se Deus quiser e permitir, tá bom? Encontro marcado, combinado? Fique ligado, vem aí mais um programa Líder de Audiência. Mais uma vez, obrigada pela sua sintonia, pela sua companhia e a sua audiência de sempre. Beijão, fique bem, ótimo fim de semana pra nós e até mais. Bye, fui!
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3: 6:15.
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2: 6 e 18.
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1: 6:32.
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1: 6:45.
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1: 6:46.
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6: 7 e 4.

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1: Isso é Mari Fernandes pra lascar o coração.

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3: 8 e 2.

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3: Chegando mais um.

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1: 8:32.
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1: 8:34.
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3: 8:48.
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1: 9 horas.
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